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1: 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Olá, muito bom dia. Se só chegou agora, deixe-me dizer que chegamos os dois ao mesmo tempo. Sou o João Vaz, desejo-lhe uma ótima manhã, um excelente sábado, claro, e bom fim de semana. Venha daí para já termos para ouvir juntos Georgie Porgy, belíssima versão esta do Toto, depois Nat King Cole e também Francisco I.

What's Going On, original de Marvin Gaye, aqui na voz de Seal. Ora, este é um sábado com o céu geralmente pouco nublado ou limpo, aumentando temporariamente a nublosidade no norte e centro, lá mais para a tarde. Quanto à temperatura, não deverá ultrapassar os 18 graus no Porto, 19 máxima para Coimbra, 21 para Lisboa, um bocadinho melhor no Algarve, 24 graus é a máxima então prevista para Faro. Esteja onde estiver, vá para onde for, que seja com a Smooth FM. Para já temos para ouvir Jazz Amor com este Fly Me to the Moon.

0: Remember the Time, Monique Suí. 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
0: 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E não tarda nada, temos por aí Dennis King, logo depois Luke Winslow King.
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chega de saudade, Carmen Cuesta. E apesar do fim de semana não termos informações de trânsito, ora, se está na estrada, fica a saber que elas continuam sempre disponíveis, quer através da nossa linha verde, que é grátis, o 800 20 20 10, quer no nosso site, onde são atualizadas ao minuto em smoothfm.pt. Ora então, boa viagem, tenha um excelente sábado e um ótimo fim de semana, e venha daí, para já temos para ouvir Stevie Wonder com Sign Seal Delivered, I'm Yours, e vamos a caminho das 11 horas.

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2: 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Ora então, muito bom dia. São agora 11 horas. Eu sou o João Vaz. Ora, se há manhãs que não pedem pressa, esta é seguramente uma delas. Bom fim de semana para já. Raining in my heart, Buddy Holly com Gregory Porter e a Royal Symphony Orchestra.

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Human pelo School Train Quartet e então bom dia. Ora, este sábado, dia 16 de maio, é Dia Nacional dos Cientistas, pessoas que passam a vida a perguntar: e se? É também Dia Internacional de Viver Juntos em Paz. Hoje era uma ótima ideia, de resto, hoje e todos os dias. É ainda Dia Internacional da Luz, porque bastam poucos minutos no escuro para percebermos a falta que ela nos faz. É também dia de fazer um desenho, não precisa de ser bom. Basta fazer, basta que ele exista. É ainda Dia da Mimosa, do cocktail champanhe com sumo de laranja, criado em 1921, e ainda hoje continua a ser uma ótima opção, uma ótima decisão, até mesmo ao pequeno almoço. Bom, é ainda Dia Mundial do Whisky. Ora, aqui está uma coisa que não aprecio, mas respeito quem gosta. É Dia dos Empregados de Mesa. Muitas horas em pé, clientes difíceis, ambientes caóticos e quase sempre com um sorriso. Um trabalho exigente que merece todo o meu respeito. Se esta é a sua profissão, parabéns, hoje é o seu dia. E para fechar, é dia da pizza party e também dia do barbecue, do churrasco à portuguesa. Pizza ou churrasco, agora é consigo. E olhe, bom fim de semana, tenha um excelente sábado. Para já temos para ouvir William Bell, depois Angela Johnson.

0: When Can I See You, Babyface, na Smooth FM. E muito bom dia. Ora, Coimbra regressou ao passado. Sério. Até amanhã, o Terreiro da Fonte, em Eiras, está a receber a 8ª edição do Mercado Medieval, sob o mote de Celas a Eiras, Caminhos de Memória. É um fim de semana com muita animação e tradição medieval. Espetáculos de fogo, música de dança de época, mostra de artesanato medieval e animação de rua e também teatro. A entrada é livre, portanto, se está pela zona centro, vá com a família ou os amigos para esta experiência inesquecível. Mais pormenores, assim como outras sugestões, em smoothfm.pt. É na área Go Smooth. Passe por lá. E a seguir por aí temos a senhora que vai estar por cá no AGA School Jazz. Toca no dia 22 de julho. Estou a falar de Diana Krall.
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0: Coming, Virginia, Jimmy Rushing Orchestra. E é por aqui na Smooth FM que estão as músicas que criam o ambiente que precisa para este seu fim de semana. Olhe, e a caminho do meio-dia para já temos Kenny Lattimore com Shante Moore neste You Don't Have to Cry. Depois, Nico Paulo, venha daí.
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1: 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Já passa do meio-dia, então muito boa tarde. Eu sou o João Vaz, tenham um ótimo sábado e um excelente fim de semana, pois claro, para já o som de Lying Woman, Count Basie com Joe Williams, depois António Carlos Jobim e também Fritz Come and the Miracles.

0: Long After You Have Gone, Lala Hathaway. Que belíssima voz que tem esta senhora. Início de tarde de sábado, um dia com o céu pouco nublado ou limpo, mas atenção, temporariamente vamos ter maior nublosidade no norte e centro, lá mais para a tarde. Quanto à temperatura, conto com 18 graus de máxima para o Porto, 19 para Coimbra, 21 para Lisboa e 24 para Faro. 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Agora temos por aqui este Estate in Summer, Brazilian Love Affair Project.
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Com mais de 60 anos de carreira, é um dos nomes principais da música brasileira e um dos fundadores do movimento Tropicália. Gilberto Gil sobe ao palco do Hipódromo Manuel Pessoa em Cascais para uma noite.

0: Book of Love, Susan Wong. E o Festival Mental está a celebrar 10 anos em Lisboa, com uma programação a acontecer no Cinema São Jorge e na Quinta das Conchas. Ora, o festival cruza cinema, música, teatro e conversas, promovendo a reflexão sobre o tema cada vez mais na ordem do dia, a saúde mental. Entre os destaques estão as M-Talks, ainda a Mostra Internacional de Curtas Metragens e vários momentos de partilha, como o My Song, My Story, com a cantora Maria João. Festival Mental, até amanhã em Lisboa. Todas as informações estão em smoothfm.pt, na área Go Smooth. E a seguir temos por aí One Last Dance, John Legend primeiro, depois Candy Staten.
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belíssimo dueto este. Tony Bennett e Carrie Underwood, It Had To Be You. E então, muito boa tarde. Obrigado por estar a passá-la com a Smooth FM. Tenham um excelente fim de semana. A caminho da uma temos para já Sara Menescal, Adventures of a Lifetime.

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3: Olá, muito boa tarde, eu sou o João Vaz, então tenham um sábado fantástico e olhe, por esta altura desejo-lhe também bom almoço. Não tarda nada, tenho para lhe dar a ouvir 5-10-15 Hours, Ruth Brown, também Dan Riverman com Rita Red Shoes, mas primeiro os Silk Sonic, Bruno Mars e Anderson .Paak, Leave the Door Open.

0: You and Me, Glenn Jones. E então, muito boa tarde. 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Já no FM, temos por aqui Mato Bianco, Ronnie Samba.
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0: As aventuras de Luísa Sonza pela Bossa Nova com este Ah, se eu pudesse. E então, muito boa tarde. 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
1: Se bem que ainda hoje ainda existem, principalmente na área do fado, né? Tem muitos conservadores ainda que não gostam de mudanças, mais modernidades no fado, né? E eu acho isso, assim, se você mantém a raiz de um gênero, você pode mudá-lo à vontade, que a raiz estará lá. Ela nunca será esquecida.
2: Sem dúvida.
1: Né? E se você resolve, e por isso você não precisa criticar as modernidades, porque se preservar a raiz, é como a árvore. Se você tirar a raiz da árvore, morre tudo. Folhas, as flores, tudo. Né? Então na música é a mesma coisa.
0: Ivan Lins na edição desta semana do Camarim, o podcast para quem quer estar a par de tudo o que está a acontecer na música. 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E a seguir por aí temos Papik com Alexandre Pitoni e também Stacey Kent. Bom fim de semana.
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Stormy, Celso Fonseca e então muito boa tarde e se for o caso, bom almoço. Como hoje é dia do barbecue, espero sinceramente que tenha optado por um churrasco só para me fazer inveja, porque eu vou comer é mesmo pizza quando sair daqui lá mais para as 3 da tarde. Olha, bom fim de semana, a caminho das 2 temos para ouvir Marta Hari.

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1: 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São já 2 horas, então, muito boa tarde. Obrigado por estar com a Smooth FM. Sou o João Vaz. Olhe, se for o caso, bom almoço. De qualquer das formas, tenha um excelente sábado, um ótimo fim de semana. E vamos a isto, de regresso à música com Call Away. Let's Get Smooth. Logo depois, junto

0: Mercy, Mercy Me. Esta é talvez a minha versão favorita aqui na voz de Michael McDonald. Belíssima homenagem a Marvin Gaye. E então, muito boa tarde. Obrigado por estar com a Smooth FM. Tenham um excelente sábado. Continuação de um bom fim de semana. Temos para ouvir já daqui a pouco Janet Jackson. Primeiro, Rosella Graziani com os Fortet. Our Love.
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0: No Money pelos Corcovado Frequency. E este fim de semana o céu ganha cor na Figueira da Foz. É que a praia de Quiaios acolhe o 5º Festival Internacional de Papagaios. Hoje e amanhã, equipas de 6 países, Portugal, França, Espanha, Croácia, Irlanda e Colômbia, vão encher o céu com exibições de voos acrobáticos sincronizado e papagaios gigantes estáticos. Para os mais pequenos, também não vão faltar atividades como, por exemplo, insufláveis, que têm tudo a ver com papagaios, pinturas faciais, modelagem de balões e ateliês de construção de papagaios. Leve a família ou os amigos e viva um fim de semana diferente junto ao mar. Ainda por cima, à tarde vai estar convidativa. Mais pormenores, assim como outras sugestões, em smoothfm.pt. E tenha um grande fim de semana. A seguir por aí temos Frank Sinatra.
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Crazy Ocean, Aretha Franklin. E então, muito boa tarde, eu sou o João Vaz. Amanhã estou de volta, depois das 10, desejo-lhe, claro, continuação de um ótimo sábado, um excelente fim de semana. E depois das 3, vai ficar em boa companhia. Sabe com quem? Com a Sofia Moraes. Então, até amanhã. Eu, antes de ir, deixo-lhe aí este belíssimo I'm Beginning.

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6: Boa tarde e tenha um ótimo sábado com a Smooth FM. Bem-vindo, sou a Sofia Moraes. Estou consigo até às 8. Começamos agora com Bobby Bland, I Need Your Love So Bad. Depois, SOS Band. E ainda Mateus Aleluia Filho. Boa tarde.

Sábado 16 de maio, um dia de céu pouco nublado ou limpo. Hoje as máximas são de 24 graus para Faro e Évora, 17 para o Porto, 20 para Coimbra, 22 para Santarém e também para Lisboa. Por aqui, Cherry Pickers agora. I still haven't found what I'm looking for. Depois, Jamie Paul. Bom fim de semana.

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0: Joan Osborne na Smooth FM, tarde de sábado com Diana Panton para ouvir dentro de instantes.
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Ivan Lins, começar de novo. Já ouviu o novo episódio do podcast Camarim? É precisamente com Ivan Lins, que aos 80 anos está ainda com os olhos postos no futuro. Camarim é um podcast que pode ouvir em smoothfm.pt e também na app Rayo. A caminho das quatro agora, Nicky Parrott, e depois na Smooth FM, Buddy Guy.

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1: Mais uma vez, boa tarde e bem-vindos. Está com a Smooth FM, sou a Sofia Moraes e conto consigo por aqui.

By Myself, Jamie O'Neill na Smooth FM. E se está mais longe, pode ligar-se em qualquer altura através da nossa app, do nosso site, do seu operador de televisão e também da app Rayo. Chris Jasper na Smooth FM.

0: Kelly Price na Smooth FM. Tenha uma ótima tarde de sábado. Daqui a pouco, ao som de David Simmons, Ellie Bruna e Natalie Cole.
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5: Espero que a sua tarde de sábado esteja a correr muito bem com a Smooth FM. Bem-vindo, sou a Sofia Moraes e para já trago-lhe Lean Rhymes. Logo depois, Frank Sinatra.

0: Essa, o Amazing Luther Vandross, tarde de sábado com a Smooth FM. Aproveito para lhe falar no podcast Camarim, um podcast comum a todas as rádios Bauer, com e sobre música portuguesa. O mais recente entrevistado é Ivan Lins, que aos 80 anos continua calmo, sereno e com os olhos postos no futuro. Vamos dar-lhe uma pequena amostra daquilo que pode ouvir neste episódio de Camarim com Ivan Lins.
1: Eu tento dar vazão hoje com 80 anos. Tem coisas que eu não consegui fazer ainda, né? E que eu gostaria muito de fazer. Então, quer dizer, eu quero, por exemplo, eu tenho um sonho, o próximo disco meu, por exemplo, adoraria fazer um disco só com canções de amor, né? Chamado Canções de Amor, né? E entre assim, O Mundo Tá Precisando, né? Subtítulo, né? O Mundo
0: Claro,
1: Tá Precisando.
0: Fantástico.
1: Então, é para as pessoas sonharem, irem se encantarem, entendeu? Passarem o tempo ouvindo aquilo e ali se alimentando de uma poesia que encanta, que cura, né? Que distrai, que dá prazer, né? Que nos leva a sonhar, porque o sonho não morreu, desculpe John Lennon, mas the dream is not over.
0: Né? Verdade, ainda bem.
1: Ainda bem, ainda bem.
0: Ivan Lins no podcast Camarim, que pode ouvir na app Rayo e também em smoothfm.pt. Vale bem a pena. Miracles agora. Shop around na Smooth FM.

0: Michael Bublé. Ontem estreou no Tec em Cascais a peça Um Cigarro e Quatro Pares de Ténis. Falo-lhe daqui a pouco desta peça de teatro e dentro de instantes trago-lhe também Van Morrison.
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0: Epic Smooth Experience, Sit Down My Bitch. Estamos a caminho das 6, tarde de sábado. Se está pela zona de Cascais ou Lisboa, estreou ontem a peça de teatro Um Cigarro e Quatro Pares de Ténis. Pode ver até 31 de maio no Auditório Fernando Lopes Graça esta peça com texto de Emma Fonseca, que foi o texto vencedor da terceira edição do concurso de texto inédito para teatro do TEC, com encenação de Ana Padrão. Uma peça bilingue que está então no Auditório Fernando Lopes Graça até 31 de maio. Pode saber mais pormenores em smoothfm.pt.
1: Ah.

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George Benson, tarde de sábado, dia 16 de maio, dia em que se celebram, por exemplo, o Dia Internacional da Luz, o Dia Mundial da Conscientização sobre a Doença Celíaca, o Dia Internacional do Viver Juntos em Paz, muito importante, e também o Dia Mundial do Whisky. É um dia que se comemora geralmente não, comemora-se sempre no terceiro sábado de maio, portanto, varia todos os anos. Na Smooth FM, diariamente celebramos com a melhor música. Chris Delano agora com Nelson Faria. Laura.

skin. Bobby Caldwell. Boa tarde de sábado. 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

Os Drifters na Smooth FM. Bom fim de semana que em Coimbra se regressa de alguma forma ao passado. Até amanhã, domingo, o Terreiro da Fonte, em Eiras, recebe mais uma edição do Mercado Medieval sob o mote De Celas a Eiras, Caminhos de Memória. São então três dias repletos de animação e tradição medieval, com dança de época, mostra de artesanato medieval, muita animação de rua, teatro, espetáculos de fogo. Com entrada livre, aproveite, e se está perto, até amanhã, domingo, é o Mercado Medieval de Eiras em Coimbra. Na Smooth FM, agora, à altura de ouvirmos Giuseppe Melici, The Look of Love.

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bem-vindo. Está com a Smooth FM e ainda bem. Eu sou a Sofia Moraes e estou consigo até às 8. Neste final de tarde de sábado, trago-lhe daqui a pouco Iva Cáceres. Agora, John Pizzarelli.

At Last. Beyoncé na Smooth FM. Bom final de tarde de sábado. Segundo a previsão, amanhã, domingo, 17 de maio, vamos ter um dia de céu nublado com possibilidade de aguaceiros fracos até ao final da manhã, no norte e centro. Espera-se vento um pouco mais forte nas terras altas e na faixa costeira para a tarde e são esperadas máximas amanhã de 23 graus para Évora e Santarém, 25 para Faro, 19 para Coimbra, 21 para Lisboa, 17 para o Porto. Café 60, El Mundo, na Smooth FM.

0: sábado. Dentro de instantes vamos ouvir Diana Krall, que vai passar também este ano pelo AGA School Jazz, 22 de julho em Cascais, na Smooth FM. Daqui a pouco ouvimos-la com Day In, Day Out.
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0: Miguel, bom final de tarde, estamos a caminho das 8. Saiu um novo episódio do podcast Camarim. Este episódio estamos à conversa com Ivan Lins, um músico de 80 anos, cheio de vida, com os olhos postos no futuro. Tem um novo álbum que sai em breve, chama-se Samba de Ouro. Vamos espreitar um pouquinho do que pode ouvir então neste episódio com Ivan Lins.
1: Eu também adoro fado e já tenho 12 fados gravados aqui em Portugal. Mas no começo todo mundo copiava os arranjos meus, a forma de tocar, porque é uma forma mais brasileira, mais moderna, mesmo fora do padrão dos fados,
0: do fado tradicional.
1: Como é tradicional. Até que um dia, num disco que eu fiz um fado com o Manuel Alegre, Três Sílabas de Sal, gravado pelo Carlos do Carmo, que eu implorei pro Carlos do Carmo, não grava copiando o Ivan Lins. Faça o fado como o fado fosse composto por um Zé Mário Branco, por um grande fadista, compositor aqui de vocês. E ele fez assim mesmo. E me mostrou pelo telefone. Eu chorava, porque eu estava ouvindo meu fado da forma como eu sonhava, que sempre, quando eu compunha, eu sonhava que ele soasse daquela forma. Porque a forma como vocês tocam o fado é imbatível.
0: Esta é uma pequena amostra da conversa de Ivan Lins no podcast Camarim, que está disponível para ouvir na app Rayo e em smoothfm.pt. Estamos a caminho das 8. Eu sou Sofia Moraes e estou de regresso amanhã, domingo, às 3. Trago-lhe ainda Booker T, Dionne Warwick e agora Eldissa. Boa tarde.

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Gilberto Gil sobe ao palco do Hipódromo Manuel Pessoa em Cascais para uma noite.

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